0: os melhores sons embalando sua noite de domingo na Alfa. Eu sou a Valquíria Brit, com você por aqui até a meia-noite.
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Paralamas do Sucesso, Caleidoscópio, antes Harry Styles, Sign of the Times. Eu sou a Valquíria Brit, te fazendo companhia aqui na Alfa em 101.7, trazendo pra você agora com Eurythmics, Sweet Dreams.

0: Os melhores sons nacionais e internacionais na Alfa em 101.7. Seja muito bem-vindo, eu sou a Valquíria Brit, te fazendo companhia nesta noite de domingo até a meia-noite. A próxima hora da nossa programação vai trazer Paulinho Mosca, tem Sam Smith e muito mais. Já já eu tô de volta.
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A trilha sonora da sua vida rolando pra você com Jojo, Too Little, Too Late. Antes, a gente teve com a Debbie Gibson, Foolish Beat. E a melhor programação musical do seu dial tá seguindo com Patrícia Marques e Seu Jorge, Espelho d'Água.

0: com esse som que eu, Valquíria Brit, me despeço de você nesta noite de domingo. Mais uma vez, grata pela sua boa companhia. Você vai continuar curtindo boa música na Alfa por toda a madrugada, porque já está começando mais uma edição do Alfa e Você Juntos na Noite.
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0: Bom dia, uma excelente manhã de segunda-feira, uma excelente semana para você que chegou por aqui, ligou o rádio e já tá curtindo a Alfa FM, tudo bem? Eu sou a Vanessa Rabelo, eu já cheguei por aqui, sou sua companhia a partir de agora e sigo contigo até as 10 horas da manhã desse dia 11 de maio, que por enquanto eu não vejo sol aqui na Paulista, os termômetros registram 10 graus, a máxima hoje é de 21 e não deve chover. Te conto que no metrô CPTM via mobilidade, por enquanto, tudo segue funcionando normalmente, não há nenhum alerta de problemas e logo mais, a partir das 7 horas da manhã, não se esqueça que tem rodízio municipal de veículos. Hoje é para carros com finais de placa 1 e 2. Das 7 às 10 da manhã e depois das 5 da tarde até as 8 da noite, não pode circular no centro expandido. 6 e 4.
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0: Everything But a Girl com I Didn't Know I Was Looking for Love. 6h14. E eu já trago a primeira notícia. Autoridades de saúde dos Estados Unidos confirmaram que um cidadão americano testou positivo para antivírus após ter estado a bordo do navio onde um surto da cepa Andes já deixou mortes e casos em diversos países. O caso aumenta a preocupação internacional e reforça a operação de repatriação dos passageiros americanos que devem ser levados para quarentena e monitoramento médico em Nebraska. Segundo autoridades, o risco para a população geral segue baixo, mas o longo período de incubação e a possibilidade rara de transmissão entre humanos mantém um alerta global. O surto no cruzeiro já mobiliza OMS, CDC e governos de diversos países em uma força-tarefa de rastreamento e contenção. 6h15.
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0: 6h22.
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0: É o som da Dido com White Flag. 6h33. 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A capital paulista segue com tempo frio e sem previsão de chuva. A massa de ar frio mantém as temperaturas baixas. Nesta segunda-feira, o dia começou com muita nebulosidade, chuviscos e frio, mas o sol volta entre nuvens ao longo do dia. Os termômetros variam hoje entre 9 e 21 graus. Na terça-feira, o tempo firma sem chuva, com sol entre nuvens, e as temperaturas devem variar entre 11 e 23 graus. Aqui na Paulista agora, o sol apareceu e os termômetros registram 9 graus. 6h34.
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0: Do What You Do, o som do Jermaine Jackson, te acompanhando nessa manhã de segunda-feira, 6h41.
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0: E tá começando mais uma semana e você tá aqui curtindo a Alfa e eu, Vanessa Rabelo, te acompanho até as 10 da manhã. 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Bom dia! Chegando por aqui o som do Tears for Fears. Everybody wants to rule the world.

0: Da Jojo, Too Little, Too Late. 6h51. Tá no trânsito?
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0: Bora lá que eu falo um pouquinho do seu trajeto. Eu começo falando do corredor norte-sul. Quem segue na direção do aeroporto encontra bastante dificuldade, desde a região da Avenida do Estado até um pouco à frente ali da região da ligação leste-oeste, mais aproximadamente ali da estação Vergueiro do metrô. Depois disso, o motorista segue bem, só enrosca ali na aproximação com a Praça Ministro Pedro Chaves. Na direção contrária, no caminho da Zona Norte, desde a Professor Vicente Hall até um pouco antes da chegada do Parque do Ibirapuera, tá travado. Depois disso, o motorista segue bem. Vou te falar da Radial Leste, que também tá complicada. Para quem vai na direção do centro, desde a Praça de Vinolândia, o motorista encontra trechos de andepara e segue assim até a estação ali Tatuapé, viu? Bem difícil. Melhora um pouquinho, mas a partir ali do viaduto Guadalajara, que é no começo do viaduto Alcântara Machado, volta a enroscar e segue com lentidão até a ligação leste-oeste para acessar o corredor norte-sul. E já, daqui 8 minutos, tem rodízio municipal de veículos, hoje para carros com finais de placa 1 e 2.
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0: te acompanhando nessa segunda-feira, 6h59.
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0: Jamiroquai, 7 Days in Sunny June, 7:11. Um incêndio de grandes proporções atingiu uma fábrica de velas em Mauá, na Grande São Paulo, nessa madrugada. Segundo o Corpo de Bombeiros, 13 viaturas foram mobilizadas e atuam em 3 frentes para combater as chamas na rua Olivieri Bosato. Até o momento, não há registro de vítimas e as causas do fogo ainda são investigadas. As equipes seguem no local desde o amanhecer, diante da intensidade do incêndio. 7:12.
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0: Billy Griffin, Hold Me Tighter in the Rain, 7:20.
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2: Se ontem eu falei para vocês sobre as novas instalações do ITA no Ceará, hoje eu destaco a nova unidade do Instituto de Matemática no Piauí. Será o IMPATEC. As atividades já começam agora em 2026. O curso terá bacharelado em matemática voltado à formação profissional para as áreas de tecnologia, ciências de dados e inteligência artificial. O diretor-geral do IMPA, Marcelo Viana, diz que a região tem tradição histórica na formação de matemática. Além disso, o Nordeste tem participação muito forte nas Olimpíadas de Matemática, com milhares de medalhas. O foco do IMPATEC será a formação profissional de alto nível para um mercado que demanda especialistas capazes de resolver problemas complexos, com base na matemática sólida. Serão 50 vagas por ano com apoio integral aos alunos, incluindo moradia e auxílio de subsistência. Em alguns anos, o objetivo terá peso simbólico semelhante ao ITA. Só assim, um país continental como o Brasil poderá ter vez e voz diante dos desafios tecnológicos que o mundo nos apresenta.
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0: o James Blunt com 1973, 7h31. Candidatos pré-selecionados para as vagas remanescentes do FIES têm até esta segunda-feira para validar as informações da inscrição junto à Comissão Permanente de Supervisão e Acompanhamento da Instituição de Ensino, onde foram aprovados. Quem perder o prazo pode ter a vaga cancelada. Após essa etapa, os estudantes ainda precisam fazer a validação no banco responsável pelo financiamento em até 10 dias, contados a partir do terceiro dia útil, após a confirmação da faculdade. Candidatos não selecionados na chamada única seguem automaticamente para a lista de espera, com convocações entre os dias 15 e 29 de maio. 7h32.
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0: versão acústica de Kiss Me com Sixpence None the Richer. 7h38 aqui na Paulista, 11 graus e tem sol aparecendo. Bom dia.
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3: Apenas 8 anos depois de introduzir a placa Mercosul, já estão querendo mudá-la novamente. Desta vez para constar cidade e estado onde foi registrado o carro e para tomar mais um dinheirinho do nosso bolso, não é? Um dos argumentos mais consistentes para se adotar a placa Mercosul era o número maior de combinações, pois o sistema anterior de 3 letras e 4 dígitos permitia 175 milhões de combinações. A placa Mercosul trocou um dígito por uma letra e como são apenas 10 dígitos e 23 letras, o número de combinações foi ampliado de 175 para 456 milhões de combinações. Mas o argumento para esta nova alteração é ridículo, pois a fiscalização é toda eletrônica e, portanto, desnecessário constar o local do registro do carro.
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0: Excelente manhã para você que tá aqui na sintonia da Alfa. Eu sou a Vanessa Rabelo, tô contigo até às 10 da manhã. 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Bom dia. Chegando por aqui o som do Michael Bublé, Haven't Met You Yet.

0: No Flame, 7h52. E bora falar de futebol. Ontem, pela rodada do Brasileirão, o Palmeiras empatou em 1-1 com o Remo. O Santos venceu de 2-0 do Bragantino. E no clássico Corinthians em São Paulo, o Timão levou a melhor com um placar de 3-2.
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0: É o Robbie Williams com Phil, encerrando a edição do Música e Informação dessa segunda-feira. 8 em ponto, vem chegando uma edição da sequência de classe.
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2: Eu sou Fabiane Stefano, repórter do Brasil Journal. O Superior Tribunal de Justiça colocou um freio no mercado de aluguel de curta duração por plataformas como o Airbnb. A segunda sessão do STJ decidiu que proprietários só poderão usar apartamentos para estadias curtas se o condomínio aprovar a prática em assembleia, com o apoio de ao menos 2/3 dos moradores. O caso analisado envolvia uma dona de apartamento que queria garantir o direito de alugar o imóvel sem autorização do condomínio. Os ministros entenderam, porém, que a alta rotatividade de hóspedes muda o perfil residencial dos prédios. No voto que prevaleceu, a ministra Nancy Andrighi afirmou que esse modelo traz impactos para a segurança e o sossego dos moradores. A decisão ocorre no momento de forte expansão dos estúdios e apartamentos compactos em regiões centrais e turísticas, principalmente em cidades como São Paulo e Rio de Janeiro. Especialistas avaliam que a decisão aumenta a segurança jurídica. Para prédios que já permitem locação de curta temporada, investidores ganham mais proteção. Já nos condomínios sem regras claras, proprietários que compraram imóveis pensando em alugar por plataformas ficam mais expostos a restrições futuras.
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0: Bom dia, uma excelente manhã de segunda-feira, uma excelente semana para você que ligou o rádio e tá aqui curtindo a Alfa FM. Tudo bem? Eu sou Vanessa Rabelo, eu tô por aqui e te acompanho até as 10 horas da manhã desse dia 11 de maio, que tem sol aqui na Paulista. Mas os termômetros registram 11 graus, a máxima hoje é de 21 e não deve chover. Bom, bora curtir uma sequência de classe, por aqui vai passar Djavan, Cyndi Lauper, também John Mayer, Jennifer Lopez, mas eu começo ao som do Gênesis.
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som nacional você também ouve aqui na Alfa. Paulo Miklos com Pra Dizer Adeus. 9 em ponto.

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1: O Irã classificou como legítima e generosa a proposta enviada aos Estados Unidos para encerrar a guerra no Oriente Médio. Segundo Teherã, o plano prevê o fim do conflito, a reabertura do Estreito de Hormuz, a suspensão de sanções econômicas e a liberação de ativos iranianos congelados. O governo iraniano também criticou as exigências americanas, classificadas como irracionais e unilaterais. O presidente Donald Trump rejeitou as condições e disse que a proposta é totalmente inaceitável, o que mantém o impasse e eleva a tensão no Oriente Médio após semanas de negociações sem avanços significativos.
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9: Manhã de segunda-feira, hoje é dia 11 de maio e eu sou a Vanessa Rabelo, tô aqui te acompanhando. Sempre com você, bom dia.

0: 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Amanhã tem mais dicas. E eu, Vanessa Rabelo, volto amanhã para te acompanhar aqui no 101.7. Eu te deixo agora na excelente companhia da Nivien Reis. Uma excelente semana para você e uma segunda cheia de boa música.
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11: Excelente semana para você, um ótimo dia. A partir de agora, quem tá aqui na programação da UFFM sou eu, Nivien Reis. Cheguei, hein? Vou te acompanhar até as 2 horas da tarde. 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

0: Billie Eilish com Birds of Feather, que na programação da Alfa FM é a melhor trilha sonora de São Paulo.
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0: Abertas as inscrições para o 13º Festival de Finos Filmes. Cineastas de todo o país já podem inscrever curtas-metragens para a nova edição da mostra que acontece em novembro aqui em São Paulo, de forma presencial e online. Os filmes devem ter até 20 minutos e terem sido produzidos a partir de 2024. Além das exibições, o festival também promove debates com nomes importantes do cinema, da cultura e da sociedade brasileira. Todo o valor arrecadado com a venda de ingressos será destinado a instituições sociais. Ó, as inscrições vão até o dia 29 de maio pelo site finosfilmes.com.br ou pelo Instagram @finosfilmes.
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0: Ana Carolina, em parceria com o John Legend, aqui no 101.7, você ouviu Entre Olhares, 10h42. A gente tá ao vivo por aqui na Alfa. Quero te agradecer, viu, pela companhia nessa manhã de segunda-feira, dia 11 de maio. Boa música a gente separou pra você, hein? E tem informações, destaques nacionais e internacionais. Você ainda vai conferir todas as nossas dicas culturais, de lazer, cinema, gastronomia e muito mais. Vamos juntos.
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0: The Door, som do Terry Swims aqui no 101.7.
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0: A capital paulista amanheceu gelada nesta segunda-feira, né? Mesmo com o sol em

0: persiste e a máxima não deve passar dos 18 graus. A Defesa Civil mantém toda a cidade em estado de atenção para baixas temperaturas. Na terça-feira, o tempo segue seco e frio, com mínima de 10 e máxima de 20 graus. Já na quarta, as temperaturas sobem um pouquinho ali, com os termômetros entre 12 e 24 graus, mas sem previsão de chuva.
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0: Excelente manhã de segunda-feira pra você, gelada, né, aqui na cidade de São Paulo. Te atualizando, ó, nesse momento aqui na Paulista, 16 graus. Seja muito bem-vindo. Você que tá com a gente aí através do seu rádio, tá pela internet, Alexa, onde quer que você esteja. Eu sou a Nivien, vou continuar contigo até as 2 horas da tarde. Prazer, viu, poder levar boa música para sua manhã. A gente começa essa edição já trazendo Information Society. Um ótimo dia.

0: A gente trouxe Ordinary do Alex Warren para finalizar essa edição da sequência de clássica. Acabou. Próxima volta a partir das 14h aqui na melhor trilha sonora de São Paulo. Muito bom dia para você. Obrigada, viu, pela sua companhia.
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0: Inner Circle aqui na programação da UFFM. A gente tá terminando de curtir Black Roses, trilha sonora da sua segunda-feira. É com a Alfa, é um prazer, viu, ter você acompanhando a gente. Ó, não deixa de ficar de olho também, seguir a Alfa pelas redes sociais, lá no Instagram, @RadioAlfaFM. Te espero.
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0: O mercado financeiro voltou a elevar a previsão para a inflação deste ano. Segundo o boletim Focus, divulgado pelo Banco Central, a expectativa para o IPCA, índice oficial da inflação, subiu de 4,89% para 4,91%. A estimativa segue acima do teto da meta estabelecida pelo governo, que é de 4,5%. Entre os fatores de pressão estão o aumento nos preços dos combustíveis e dos alimentos, em

0: impactados pela guerra do Irã com Estados Unidos e Israel. Já a taxa básica de juros, a Selic, está em 14,5% ao ano, após novo corte do Banco Central na semana passada.
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5: Estamos de volta e ao vivo aqui para a sua programação musical. Seja muito bem-vindo na Alfa FM. Ótima semana. Alfa. A rádio mais ouvida de São Paulo, sempre com você. Trazendo por aqui Paralamas do Sucesso.

0: A gente trouxe essa versão de Love Never Felt So Good, parceria do Michael Jackson, essa versão com Justin Timberlake aqui na Alfa.
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0: 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Esse show acontece no dia 17 de maio e marca a despedida da fase inspirada no sucesso Coragem. No palco, o artista passeia por canções autorais e releituras de nomes como Djavan e Lauryn Hill em um espetáculo íntimo e cheio de presença. Essa noite ainda vai ter participações especiais de João Lucas e Pedro Mariano. Para você ter mais informações e saber sobre ingressos, é só acessar o site da Eventim.
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0: A gente está de volta aqui na programação da Alfa FM, trazendo esse sucesso da cantora Madonna, que está viralizado nas redes sociais. 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Daquele gás no volume, chegando por aqui, La Isla Bonita.

0: 8 7 da Alfa, a gente tá terminando de ouvir esse hit dos anos 80, I Can Go For That, da dupla Daryl Hall e John Oates. Trilha sonora maravilhosa, né? Para começar a sua segunda-feira, dia 11 de maio. Muito obrigada a você que está acompanhando a gente aqui pelo rádio, tá pela internet, na sua Alexa, onde quer que você esteja. Por aqui sou eu, Nivien Reis. Sigo contigo mais um tempinho ainda até as 14h, levando boa música, informações e todas as nossas dicas de lazer, cultura, gastronomia e muito mais. Vamos juntos.
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1: Estudantes da Faculdade de Medicina da USP aderiram à greve que mobiliza o campus da universidade. Atendimentos realizados por alunos no Hospital Universitário e no Hospital das Clínicas foram paralisados, mas os serviços seguem funcionando. A mobilização estudantil cobra melhorias nas moradias universitárias.

0: Ajuste do auxílio de permanência. O movimento culminou na ocupação da reitoria da USP, encerrada após 60 horas na madrugada deste domingo, após a ação da Polícia Militar. A Secretaria de Segurança Pública afirma que a desocupação ocorreu sem feridos. Já o Diretório Central dos Estudantes contesta a versão e denuncia uso excessivo de força com cacetetes e gás lacrimogêneo.
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0: Muito boa tarde para você, excelente segunda-feira, agora 1h05, horário de Brasília, a gente está de volta ao vivo aqui na Alfa. Vamos juntos. Alfa. A rádio mais ouvida de São Paulo, sempre com você, trazendo o Gloria Estefan.

0: Aqui no 101.7 você ouviu Mona Lisa, som do Jorge Vercillo.
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0: Shopping Ibirapuera ganhou um novo destino para os apaixonados pela gastronomia italiana. O Mercato San Vincenzo, novo projeto do chefe Diego Sacilotto, em parceria com o grupo Pecorino. Com proposta democrática e cardápio servido o dia todo, a casa reúne saladas, focaccias, massas frescas, pizzas e sobremesas num ambiente dinâmico que celebra a Itália com qualidade e criatividade. Localizado no Shopping Ibirapuera, o Mercato funciona todos os dias das 11h30 da manhã às 10 da noite.

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1: Homem acusado de tentar assassinar o presidente dos Estados Unidos, Donald Trump, durante um jantar do governo norte-americano, se declarou inocente das acusações na justiça. Cole Thomas Allen também é suspeito de ter atirado contra um agente do serviço secreto que tentou impedir a ação. O acusado compareceu ao Tribunal Federal em Washington nesta segunda, onde a defesa apresentou a declaração de inocência em seu nome. Investigadores apuram uma possível motivação política e analisam um texto atribuído ao suspeito que cita membros do governo de Trump como alvos. Bom, eu sou a Nivienne Reis, muito obrigada, viu, pela sua companhia. Volto amanhã aqui na Alfa a partir das 10 horas e você já segue com a Carla Rebelo. Ótima semana para você, até lá.
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1: Começando essa edição, a gente volta para 1991 e vai para Irlanda em companhia do U2. One.

música dos Bee Gees aqui nesse álbum que foi lançado pela Barbra Streisand, que contou com a produção do Barry Gibb. A gente voltou para 1980 para recordar Guilty na sequência de classe. 2h23, seguimos com Michael Bublé, Everything.

0: No dia 13 de outubro, ele se apresenta aqui em São Paulo, no Allianz Parque. Estou falando do Robbie Williams, fechando a nossa edição da sequência de classe com Advertising Space.
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0: Donald Trump afirma que o cessar-fogo entre os Estados Unidos e o Irã está em estado crítico após rejeitar a mais recente proposta de paz apresentada por Teerã. Segundo o presidente norte-americano, o plano apresentado é estúpido e não prevê concessões suficientes sobre o programa nuclear iraniano. Em declaração a repórteres na Casa Branca, o republicano afirmou que a trégua está por um fio e classificou o momento como extremamente frágil. Mais cedo, o Irã havia classificado sua oferta de paz como legítima e generosa.
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1: Em clima de festa junina, o Mosteiro da Luz recebe mais uma edição da sua tradicional quermesse em São Paulo. O evento começa no dia 6 de junho e segue até 26 de julho, aos sábados e domingos, com entrada gratuita. O público poderá aproveitar comidas típicas, shows, quadrilhas, atrações para toda a família e ainda conhecer um dos patrimônios históricos mais importantes da capital. Entre as novidades desse ano estão o concurso de Miss e Mister Caipira e a quadrilha dos famosos. Mosteiro da Luz fica na Avenida Tiradentes, próximo ao metrô Tiradentes.

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0: Essa foi a LP, a abreviação do seu nome, que é Laura Pergolizzi. A gente voltou para 2015 com o sucesso Lação New. Faltam 20 para as 4, eu sou a Carla Rebelo, vou te acompanhar até as 7.
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2: Você entende a linguagem corporal do seu cachorro? Sabe aquele rabo abanando? Nem sempre é felicidade. O corpo do cachorro fala e muito. O rabo erguido e firme mostra alerta. O baixo indica medo. E o que balança solto com uma leveza, alegria e felicidade. As orelhas também revelam várias emoções. Apontadas para frente significam atenção. Para trás, insegurança. Entender esses sinais ajuda muito a fortalecer o vínculo e evitar mal entendidos com seu melhor amigo. Então, se você gostou desse conteúdo, aproveita, vai na rede social e me segue lá, Julinho Casares. Tô te esperando.
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0: Ana Carolina com Ruas de Outono, fechando esse bloco, falta um para as quatro.
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0: O líder do Partido Liberal na Câmara dos Deputados, Sóstenes Cavalcante, iniciou a coleta de assinaturas para uma proposta de emenda à Constituição que prevê anistia aos condenados pelos atos antidemocráticos de 8 de janeiro de 2023. A chamada PEC da anistia também poderia beneficiar o ex-presidente Jair Bolsonaro, condenado por liderar uma organização criminosa na tentativa de golpe de Estado. Até o momento, o texto tem 35 assinaturas, mas são necessárias 171 para que a proposta possa ser protocolada. A iniciativa surge após a decisão do ministro do STF, Alexandre de Moraes, de suspender os efeitos da lei da dosimetria, norma que reduz penas e flexibiliza as regras para a progressão de regime de réus por crimes contra o Estado Democrático de Direito.
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0: Please Don't Stop the Rain, James Morrison, pra você na programação da Alfa 418.
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0: Primavera Sound já tem data e atrações confirmadas para 2026. O festival anunciou nesta segunda-feira o line-up da edição, que acontece nos dias 5 e 6 de dezembro no Auditório de Interlagos, em São Paulo. Entre os destaques estão nomes como Gorillaz, The Strokes e Lily Allen, que volta ao Brasil após anos longe dos palcos nacionais. E o evento, que chega à sua terceira edição na capital paulista, também terá shows de artistas como Gabi Amarantos, Ana Frango Elétrico e Black Pantera. Os ingressos serão vendidos pela plataforma Ingresse e, segundo a organização, novos nomes ainda devem ser anunciados nos próximos meses.
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0: Belíssima versão do Bruce Springsteen para esse sucesso do Commodores, Night Shift, que você curtiu pelo dial aqui em 101.7, mas sabe que você pode ouvir e até assistir a Alfa, seja pelo nosso aplicativo ou também pelo nosso site, que é o alfafm.com.br.
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0: clássica da Chaka Khan, I'm Every Woman, na programação da Alfa, fazendo a trilha sonora da sua vida. Um bom final de tarde, falta 1 para as 5.
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2: Eu sou Fabiana Stefano, repórter do Brasil Journal. O governo federal renovou por mais 30 anos a concessão da Light e incluiu mudanças que podem transformar a operação da distribuidora no Rio de Janeiro, que atende mais de 4 milhões de unidades consumidoras. A principal novidade é o reconhecimento oficial das chamadas áreas de risco, dominadas pelo tráfico e por milícias, onde os índices de furto de energia e inadimplência estão entre os maiores do país. Com o novo contrato, essas regiões terão metas e regras diferenciadas. Segundo o CEO da Light, Alexandre Nogueira, a mudança torna o contrato mais sustentável financeiramente e cria condições para ampliar os investimentos na rede elétrica. A empresa pretende investir 10 bilhões de reais nos próximos 5 anos, o maior programa de modernização de sua história. O foco será a troca de cabos antigos, melhoria da rede subterrânea e aumento da qualidade do serviço em regiões críticas. A renovação acontece após um processo de recuperação judicial que reduziu a dívida da Light de quase 11 bilhões de reais para menos de 5 bilhões de reais. A companhia também prepara um aumento de capital de até 3,7 bilhões de reais. Nos últimos anos, a empresa afirma ter reduzido o tempo médio de atendimento e o número de consumidores sem energia por mais de 24 horas. Em parte, isso foi possível porque a Light internalizou funcionários que antes eram terceirizados. Hoje, a companhia tem 7.500 funcionários próprios em comparação aos 4.000 de 2022.
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5: A gente abre com um grande sucesso da discografia da Carly Simon, aqui nessa versão com ela, ao lado da Alanis Morissette, Coming Around Again.

a cara da programação da Alfa, não é? Sade, Keys of Life, na nossa sequência de classe antes. Elton John com I Guess That's Why They Call It The Blues. São 5h18. Agora os Titãs e os Cegos do Castelo.

0: que... Feliz, alegre, forte, Marisa Monte encerra essa sequência de classe.
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0: O tema de Barbie Dance the Night com a Dua Lipa. Faltam 2 para as 6. 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
4: Entre as principais notícias do dia, o mercado financeiro voltou a elevar a previsão para a inflação deste ano. Segundo o Boletim Focus, divulgado pelo Banco Central, a expectativa para o IPCA, índice oficial da inflação, subiu de 4,89% para 4,91%. A estimativa segue acima do teto da meta estabelecida pelo governo, que é de 4,5%. Já te falo sobre o espetáculo Dorival e Amar, no Teatro Oficina. Tem também o filme Vidas Passadas, disponível no catálogo da Netflix, e ainda uma dica de livro. Tudo isso aqui no Alfa Ilustrada, que abre musicalmente com I'm Not In Love na versão do Will to Power.

Mr. Broken Wings, 6h10. Vamos para a nossa primeira dica de hoje aqui do Alfa Ilustrado. Teatro Oficina celebra até hoje os 112 anos de Dorival Caymmi com o espetáculo Dorival e Amar. A montagem, dirigida por Ciro Moraes, é uma homenagem ao universo do compositor baiano e reúne clássicos como O Mar, O Bem do Mar, Saudade de Itapuã e Quem Vem para a Beira do Mar. O espetáculo mistura teatro e música para celebrar a obra de um dos grandes nomes da canção brasileira. A sessão hoje é logo mais às 8h. Os ingressos estão disponíveis na plataforma Simpla.

0: Think This Is Magic, um clássico do Police pra você nessa edição do Al Frustrada de segunda-feira. São 6h17, um bom começo de noite.
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0: Day with a Smile, o encontro da Lady Gaga com o Bruno Mars e antes, of course, fazendo Dreams. E se você gosta de filmes românticos com uma boa dose de reflexão, essa dica é pra você. Vidas Passadas, drama dirigido por Celine Song, indicado ao Oscar de Melhor Filme e Roteiro Original, acompanha a história de Nora e Ré. São amigos de infância separados pela distância após a família dela deixar a Coreia do Sul. Anos depois, os dois se reencontram e precisam encarar as escolhas, o destino e o amor que poderia ter sido. O filme já está disponível no catálogo da Netflix e vale super a pena assistir.
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2: Bem-estar também envolve viver momentos que fazem sentido, aqueles que conectam, inspiram e trazem leveza para a rotina. Em meio ao dia a dia acelerado, experiências culturais como a música ganham espaço por promoverem conexão, emoção e presença. Parar para ouvir, sentir e compartilhar esses momentos pode ser tão importante quanto outros hábitos de cuidado. E muitas vezes, tudo começa com um convite.
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Into My Life, sucesso da carreira solo do Colin Hay, o vocalista do Man at Work. São 6h49, vamos para nossa última dica de hoje aqui do Al Frustrada. Dica de leitura para quem gosta de romances cheios de mistério e sensibilidade. Oração para Desaparecer, da autora Socorro Acioli, acompanha a história de uma mulher sem memória que precisa reconstruir a própria vida em um lugar desconhecido, tendo a língua portuguesa como único porto seguro. A obra mistura amor, magia, pertencimento e memória em uma trama que atravessa o tempo e o Atlântico. Publicado pela Companhia das Letras, o livro tem 208 páginas.

0: sample de Genius of Love do Tonton Club. A gente ouviu a Mariah Carey em Fantasy, fechando o Alfa Ilustrada dessa segundona. Eu sou a Carla Rebelo, amanhã eu volto a partir das 2 da tarde, mas você já segue muito bem acompanhado com a Sandrinha de Carlo. Valeu demais sua sintonia, a gente volta a se falar amanhã. Tchau, tchau.
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4: Uma das boas notícias que teremos na área de educação superior será na distribuição geográfica. Vamos lá. Em 2027, o ITA, Instituto de Tecnologia da Aeronáutica, vai abrir um campus em Fortaleza, no Ceará. Lembrando que foi aberto há 75 anos em São José dos Campos. Enquanto isso, o INPA, Instituto de Matemática Pura e Aplicada, está consolidando uma unidade do INPATEC no Nordeste. O curso é voltado para medalhistas em competições científicas. As duas iniciativas simbolizam uma importante mudança na formação científica brasileira. No caso do ITA, foi considerado o alto número de estudantes do Ceará para o vestibular, que é considerado um dos mais difíceis do país. O campus no Ceará vai oferecer engenharia de energia e engenharia de sistemas. O novo campus vai ficar dentro da base aérea de Fortaleza. Todos os alunos cursarão os 2 primeiros anos no campus paulista, no chamado curso fundamental, com disciplinas comuns de matemática, física, química e humanidades. A partir do 3º ano, os estudantes que optarem pelos novos cursos seguirão para Fortaleza. O assunto é tão interessante que eu volto amanhã, falando sobre a instalação do INPA em Piauí. Até lá.
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0: Ótima noite, boa segunda-feira, início de semana. Sempre bom ter você aqui junto com a gente. Eu sou a Sandra de Carlo, te acompanho até a meia-noite. Já já tem o nosso By Night. Por aqui eu começo mais uma edição da nossa sequência de classe, trazendo grandes sucessos. Pela frente tem som com Coldplay, tem a Cell também, Kobe Calei, Duran Duran, Djavan. E para começar bem, tem um som super gostoso com Chalamar.

fechando muito bem a sequência com a Cel, Mil e Uma Noites de Amor. Obrigada pela sua boa companhia, sempre um prazer ter você aqui na Alfa.

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0: Brasilidade por aqui com o Skank Esquecimento. Tá chegando o nosso By Night, hein? E já adianto, tá super especial. São 8 em ponto em São Paulo.
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0: E que noite, hein? Noite gostosa, início de semana, mais uma edição do By Night, trazendo muitas dicas aí pra sua semana. Tem também pro final de semana, viu? E a nossa trilha sonora traz pela frente Lenny Kravitz, tem David Bowie, tem também por aqui Jota Quest. E a gente já começa muito bem com ele. Maravilhoso.

Coisa, viu? Com Morton Harkett aqui na nossa noite. Que clássico, hein? Marcando presença no nosso By Night. Dica de cinema agora. Ouve só, hein? O universo da moda mais icônico do cinema tá de volta. O Diabo Veste Prada 2 traz uma Miranda mais poderosa e desafiada também do que nunca, viu? Em meio à crise das revistas impressas e à era digital, Miranda precisa enfrentar uma velha conhecida, né? A Emily Charlton, com quem, né, ela já trabalhou, agora uma executiva influente do mercado de luxo. 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

Muita música aqui na nossa noite, né? No nosso By Night. Ouve só. Lendária banda texana de blues e rock, o ZZ Top, colocou o Brasil na rota aí da turnê Big One, viu? Os membros fundadores, o Billy Gibson, né, e o Frank Beard, e o incorporado, né, Francis Wilt, continuam a contar uma história de quase 6 décadas de música e será apenas a segunda vez do ZZ Top no Brasil. A primeira foi há 16 anos atrás. Bom, aqui em São Paulo o show está marcado para o dia 21 de novembro na Suhai Music Hall. Para comprar ingressos, acesse uhu.com.

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2: Existem 6 fluidos no seu carro que devem ser completados ou substituídos de acordo com a marcação do nível ou do prazo previsto no manual. Há também motoristas mais cuidadosos que trocam todos eles ao adquirir um automóvel usado. Eles são o óleo do cárter do motor, o fluido do freio, que não se troca se estiver baixo, mas vai para a oficina, o líquido do sistema de arrefecimento, que já foi água do radiador, o fluido do câmbio, principalmente se for automático, o nível do fluido da direção hidráulica, se seu carro não for mais moderno e já tiver direção elétrica, e o do lavador dos vidros dianteiro e traseiro, o para-brisa e o vigia. E também o lavador dos faróis em alguns automóveis.
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